20h30. 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
9: Muito bem, boa noite a você, amigo ouvinte da Rádio Cultura FM. Estamos chegando aí na sua noitada de segundona, hoje 28 de setembro. É que pela sua cultura começando aí mais um ritmo da noite aí com seu amigo Edson Vlaça, trazendo os melhores sucessos. E agradecendo a você da cidade, você do interior, você amigo internauta, aquele abraço, tá? Muito obrigado pela sua sintonia. E chegue junto conosco, tá? Pra gente curtir os melhores sucessos aqui na sua Rádio Cultura FM. Até as 22 horas, tá? A gente vai estar por aqui levando aquele sucesso super legal, contando aí com a sua sintonia. Tá aí agradecendo sempre aos nossos ouvintes, galera do interior que está sempre ligado na cultura, pessoal de Puru de Bar, Puru de Cima. Muito obrigado pela sua sintonia. Então vamos de música, tá? Vamos começando aí com o TF do Piseiro. Legal? E já já estamos de volta aí na sua 87,9.

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1: Faz barulho aí, Uberlândia, que eu quero ouvir!
0: Que coisa linda, galera!
1: Obrigado!
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1: Antônio Gabriel, em

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1: Ele é sucesso. Escuta essa canção aqui, ó. É o Gordinho Tarcísio do Acordeão, ó, falando de amor, direto do seu coração, viu?

0: Uma salva de palmas, Menos é Mais!
1: Obrigado, tá, meu pai? Estamos juntos por esse convite maravilhoso.
2: Esta é uma canção especial de um filho para uma mãe, com todo o meu sentimento.

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2: É isso aí, estamos de volta aqui pela sua Rádio Cultura, 22 horas e 50 minutinhos aí na sua 87,9. Você curtiu uma super sequência musical, fechando os trabalhos por hoje, agradecendo aí a sua sintonia, tá? E desejando a todos uma ótima semana, tá? Que o Papai do Céu possa nos abençoar, que você possa ter uma ótima noite. E amanhã vamos estar de volta aqui na Cultura, tá? Com mais uma programação, tá? Você que fica aquele forte abraço. Muito obrigado pela sua sintonia. E até a próxima, se Deus quiser. Um forte abraço. Fui!
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1: 7:30.
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1: Uma salva de palmas do Guerrinho, por gentileza.
2: Murilo Rufo, senhoras e senhores.

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1: 8 horas e 13 minutos.

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2: 9 horas e 8 minutos.
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10: Rádio Cultura FM, chegando por aqui mais uma edição do Manhã 87 para você, na companhia do seu amigo Flaudemir Flores. A partir de agora, muito som, muita música, muita informação, notícias do seu rádio. É. Já temos aqui os aniversariantes de hoje, temos as ações da Prefeitura Municipal de Palmini na administração do prefeito Renato Afonso. E aqui também agradecemos ao nosso Papai do Céu por mais uma oportunidade, né? Onde tivemos aí, né? Alguns trabalhinhos para fazer pela segunda, não deu para a gente, né, chegar até aqui, mas já estamos aqui na terça-feira para continuar aqui a nossa programação. Agradecendo a você na sintonia, nos quatro cantos da cidade, para você na zona ribeirinha do Purus de Baixo, para você no Purus de Cima, alô, parentada aí nas aldeias. Ouvindo a nossa programação, nosso bom dia todo especial. Eu sou o Flaudemir Flores e a partir de agora te faço companhia no oferecimento especial. 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Nove horas e 16 minutos. Já tem os aniversariantes de hoje, né? E para você que está completando mais uma primavera, não está aqui na nossa lista do Facebook, sinta-se felicitado, sinta-se congratulado aqui pela família da Rádio Cultura nessa manhã de terça-feira, dia 29 de setembro. Olha o mês de setembro dando tchau, né? Mês de setembro de 2026 aí, dando tchau, né? Mas ainda tem ainda 3 dias ainda, né? Aliás, 2, né? 2, mês de 31 aí, beleza? É. Já tem muita notícia pra você, já estamos chegando aí também, né? Na reta final, né? Da campanha aí, essa campanha vem aí com tudo, né? Vem com tudo, são 6 votos que você já pode se preparando, fazendo aí o seu rascunho, né? Levando o seu rascunhozinho no bolso. Tem muita gente deixando aí os rascunhos, então não perca o seu rascunho pra você não ficar perdido lá na hora da votação, né? Então, não perca aí o seu rascunho na hora de ir para o seu local de votação, né? Vamos levar para você aqui os locais de votação na zona urbana, lá no bairro Pantanal, é na Escola Municipal Dona Ivani, na Cidade Alta é aqui, no Frei Mário Sabino, lá no bairro Novo é na Escola Municipal Jesus Ferreira, né? Temos quatro sessões, a maior sessão aí, né? São lá da Escola Dona Ivani, né, e também aqui na Escola Frei Mário Sabino, né, lá na Escola Jesus Ferreira, é o primeiro ano, é a primeira eleição aí que a escola vai estar também atendendo com as sessões 30, 33, 34 e 35, né, você que está nessas sessões aí, deverá se dirigir lá para a Escola Jesus Ferreira, lá no bairro São Francisco, aqui eu vou lembrar mais uma vez aqui, lá no bairro Pantanal, na Escola Dona Ivani, ficaram as sessões 5, 6, 12, 20, 23, 25, 26, 28 e 37, tá? Então, lá na Escola Frei Mário, aqui na Escola Frei Mário, ficaram a sessão 2, 3, 4, 15, 16, 24, 29 e 32, tá bom? Lá na Jesus Ferreira, vou repetir mais uma vez, na Escola Jesus Ferreira, são apenas quatro sessões, é a 30, a 33, a 34 e a 35. Lá na Escola Alberto de Aguiar Correia, estão as sessões 1, 8, 9, 13, 17, 18 e 31, tá? Deixa eu ver aqui, tem mais alguma... Tem não, né? Aí agora só na zona rural, né? Zona rural lá no Teuini, né? Escola Municipal Rafael Corrêa, lá no Teuini, eu acho que é no Rio, ou então na boca do Rio Teuini, né? A sessão número 7, tá? Pra você que vota na número 7, é lá no Rio Teuini, na boca do Teuini, eu acho que é lá na boca do Tuini, né? Local de votação, Escola Municipal São Sebastião, lá na comunidade Vitória, tem a urna, a sessão 19, tá? Sessão 19, são somente uma sessão, né? E lá na Escola Municipal São José, no Santo Elias, são duas sessões, tá? A 14, a 22 e a 22, né? É 14 a 22. Local de votação lá no Cruzeiro do Céu do Mapiá, Vila Céu do Mapiá, é a sessão 21, tá bom? Então, estas são as sessões, são todas as sessões aqui, acabei de citar aí, tá bom? Para você que se ligou aí, já vai estar sabendo onde, né, tá a sua sessão, você não vai para o lugar errado e nem vai estar perguntando demais, né? Então, não perca, tá bom? Título de votação, a carteira de identidade, né? Carteira de identidade na mão. Para domingão aí não ficar de fora, né? São 6 votos aí, por isso, mais uma vez eu repito, não esqueça do seu rascunho, né? Não esqueça do seu rascunho, leve ele no bolso com os números dos seus candidatos, para chegar lá você não querer levar tudo na cabeça e ficar perdido, né? Então vamos nessa, vamos votar aí com responsabilidade mais uma vez. Não esquecendo de levar os documentos, né, que eu acabei de citar aqui mais uma vez. Vamos nessa, trazendo aqui a nossa primeiríssima de hoje, vamos trazendo novidades nessa manhã, 9 horas 21 minutos agora.

Ali contra o Remy Zuno, forró top 10 aqui na programação. Top 10. Pois é, seu amor é meu. 9 horas 35 minutos agora. Vamos trazendo aqui os aniversariantes de hoje. Galerinha que está completando mais uma primavera no nosso Facebook, né? Hoje, dia 29. Dia 29 de setembro de 2025.

Pois é, hoje é dia de parabenizar minha amiga Natália, meu amigo Francivaldo Batista, né? Francivaldo Batista, a Carolina Santos. Hoje também é dia do meu amigo Anderson, da Mari Soares e também da Adria Oliveira, né? Completando mais uma primavera. Ontem, na segunda-feira, quem completou mais uma primavera foi a minha amiga Erivânia Galvão, né? Lá em Manaus, a Rita Lima. A Ligiane Souza também completou mais uma primavera ontem. Railene Moura. Lucas Vieira também completou mais uma primavera. A Ivanete Santos. A Socorrinha Pinheiro. Minha amiga Adeline Vilaça também, lá na Rua 4, né? Rua 5 do bairro São Francisco, Rua 4 é a minha, né? A nossa rua lá. Meu amigo John Hamilton Santos, lá em Lábrea também, completou mais uma primavera, né? Vamos nessa. Viadinha dos aniversariantes, eu volto já já, logo após o nosso break cultural, no oferecimento especial aqui do Hotel Terruan.

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1: Estamos de volta agora, 5 minutinhos para as 10 da manhã. E a gente vai trazendo mais músicas, agradecendo a sua companhia aí no bairro São Francisco. Alô, Rua Marmamed, para você na Rua 23. Aos amigos nas travessas aí do bairro São Francisco. Para você também na Rua 4, na Rua 5 e na 6. Lá, lá. Alô, Morro da Liberdade, né? Morro da Liberdade está sempre ligadinho aí com a gente. Para você na... na Estrada da Fortaleza, para você no bairro da Fortaleza, não esquecendo que nesta sexta-feira tem, né, Forró da Elisa, Forrozão da Elisa. Para você curtir aí mais uma super noitada com muito forró, né, o comando aí dos melhores músicos da sua noite. Elisabá promete mais uma super noitada para você. Então você é convidado especial para marcar presença nesta sexta-feira, né? Sexta-feira você tem encontro marcado lá no Elisabá. Nosso bom dia também vai para os amigos lá no... bairro do Ednelson, né? Galera que tá sintonizando com a gente lá no bairro do Ednelson e também na Estrada da Cachoeira, minha amiga Cinderela. Alô, Cinderela, bom dia lá pra nossa amiga Loura, né? E também a Damiana, estão aí na sintonia. Galera também que tá na sintonia com a gente lá no Paraíso Ouro Verde, meu amigo Coroco Lopes. É, tá com a gente lá na Rafa Cel. Precisou consertar o seu celular, é só procurar o nosso amigo Coroco Lopes lá na Rafa Cel, bairro Paraíso Ouro Verde. Nossa amiga Gisele também está sintonizada com a gente. Bom dia para todos os amigos lá no Paraíso Ouro Verde. Alô, Mangueirão, Buritizão, Dona Ivanilde está sintonizada também com a gente. Meu amigo Nonato, alô, seu Manuel Bezerra, nosso amigo Souza também. Está sempre ligadinho lá no Buritizão, bairro Pantanal, nosso amigo Barrigudo, né? É o pedreiro aí, está sempre ligadinho aí com a gente. Nosso amigo Ney também, mestre de obras, está sempre sintonizado aí, fazendo o seu trabalho e curtindo aí a Rádio Cultura e o Manhã 87. 3 minutinhos para as 10 da manhã, vamos lá, trazendo mais músicas para você aqui na Cultura. Já já nós temos as ações da Prefeitura Municipal de Pauiri, na administração do prefeito Renato Afonso. Aí já já também a gente vai ter link ao vivo, né, com o nosso amigo Zenilde Barros, né, que vai estar aí passando pra gente aí onde tá sendo feito o trabalho hoje da Secretaria de Obras, né? A gente vai estar levando pra você já já um link aqui, vamos já entrar em contato aqui com o nosso amigo Zenilde Barros para ele passar todas as informações onde é que tá aí a Secretaria de Obras, o serviço de asfaltamento da cidade. 2 minutinhos pras 10. Rei Vaqueira.

0: 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Novo sozinho. Chegando aqui as ações da Prefeitura Municipal de Pauini. Horas 28 minutos, vamos trazendo aqui as ações da Prefeitura Municipal de Pauini. A gente vai começar falando das inaugurações que aconteceram, né? As entregas, né? Na sexta-feira, a Prefeitura de Pauini realizou aí as entregas de novas ruas pavimentadas, levando aí mais infraestrutura, mobilidade e qualidade de vida aí para os moradores, né? As obras contemplaram aí a rua atrás da quadra, a Baixada da Cobal, né, o Beco da Zete, a Rua Omar Mamed, ali a Rua do Hospital, e também o bairro Morro da Liberdade, né? O bairro Morro da Liberdade agora está totalmente no asfalto aí, para o bem da população. Vamos falar, né? E vamos falar também agora do bairro em movimento, que na sexta-feira também foi mais uma realização logo após aí as entregas das ruas pavimentadas, né? A programação continua aí com a ação realizada aí, sucesso total, levando saúde, assistência social, esporte e lazer para perto das famílias, né? Pois é. Um dia de cuidado, atendimento e muita participação da comunidade, a Prefeitura de Pauini segue presente nos bairros, levando serviço e promovendo mais qualidade de vida para a população. Foi mais um bairro em movimento, né? O Morro da Liberdade aí recebeu aí o bairro em movimento, foram vários atendimentos. E vamos falar também que na sexta-feira, né, o prefeito Renato Afonso realizou a entrega oficial de um trator agrícola aos representantes da Associação de Piscicultores do município, a APAMP. O equipamento chega para fortalecer aí as atividades da associação, apoiar os produtores e contribuir para o desenvolvimento da produção rural no município. A prefeitura de Pauini segue trabalhando para fortalecer aí quem produz e gerar novas oportunidades para o homem e mulher do campo. E agora a gente vai falar de saúde. A Prefeitura de Pauini, por meio da Secretaria Municipal de Saúde, realizou aí mais uma ação, o programa Saúde na Escola. É Saúde na Escola, levando informação, orientação e cuidados para dentro do ambiente escolar. As escolas Jesus Ferreira, os alunos participaram de uma palestra com a equipe de odontologia sobre escovação, prevenção de problemas bucais, aprendendo de forma educativa e dinâmica a importância de cuidar dos dentes desde cedo. A iniciativa reforça a parceria entre a saúde e a educação, contribuindo para a formação de hábitos saudáveis e para uma melhor qualidade de vida das nossas crianças e adolescentes. Estas e outras ações você pode conferir aqui nas redes sociais da Prefeitura Municipal de Pauini, também no Instagram, tá? Vou ficando por aqui agradecendo o seu carinho, a sua companhia. A gente volta na quarta-feira, se papai do céu nos permitir aqui mais uma oportunidade, tá certo, gente? Valeu, muito obrigado aí pela companhia de todos. A gente volta na nossa quarta-feira. Tchau, tchau, valeu.
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8: 10 horas e 41 minutos.

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2: Cara, eu dei uma ansiedade do caralho, cara. Já mandei uma parte de mensagem pra essa filha da puta, mano. Tô achando que ela me bloqueou, mano. Ela achou uma fita ali no meu celular, tá ligado? Tentei dar um clima de louco, mas não constou não, cuzão. Foda-se. Você quer?

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7: 11 horas e 35 minutos.
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0: Foguete.
1: Henry Freitas.
0: Conta essa história pra galera.
1: Vamos falar assim, ó.

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10: E 37 minutos.

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1: Alô, Sônia Paredão. 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

É isso aí, boa tarde amigo ouvinte, boa tarde a você que estava aí ligadinho na escuta aí no programa, aguardando aí a programação do Mistura Mix aqui no 87,9, ZYS364 é você de lá e eu de cá na apresentação, Gilvando Reis, e o Mistura Mix é o Mistura Mix no ar, né? São 14 horas e 59 minutinhos, já 15 horas, né? Aqui aproveitar aqui e mandar aqui um alô todo especial aí a toda a comunidade ribeirinha, né? O povo aí que tá nos ouvindo aí através do aplicativo da rádio também, você do Pruí de Cima, Pruí de Baixo, você dentro do Rio Paunim, Rio Ceruim, Mamuriá, né? Você das aldeias, né? Nossos irmãos indígenas, dos ramais, das fazendas, você lá da estrada do Macuti, rapaz, lá do ramal dos amigos, ramal dos amigos aí, Secretaria de Obras, né? Tá atuando hoje lá no ramal dos amigos. Deixa eu ver aqui, eu tava vendo aqui, nosso amigo Zenil de Barros, né? Nosso amigo Zenil de Barros tá atuando lá no ramal dos amigos, né? Tá fazendo aí, a Secretaria de Obras, né? Através do secretário Zenil de Barros, está fazendo aí, tava vendo aqui as fotos, tá top de linha o nosso ramal aí, né? Que tem praticamente quase 20 casas já, né? É um bairro aqui fora, né? Da sede do município, na estrada, né? Na estrada do Macuti. E é batizado como Ramal dos Amigos. Então a gente agradece aí, em nome aí da Prefeitura Municipal de Paunim, em nome do secretário Zenil de Barros, né? Essa parceria aí de estar aí nos ramais, né? Fazendo aí essa estrada, melhorando a qualidade de vida de cada um cidadão que tem uma residência, que tem um sítio, né? Aí pro setor primário, isso é muito importante, tá bom? Então parabéns aí, nosso amigo Zenil de Barros, parabéns aí ao prefeito Renato Afonso. É isso aí, pessoal, né? Começando aqui o Mistura Mix aqui já. Rapaz, a gente já tá na semana da eleição. Domingo tem eleição, viu, pessoal? Domingo tem eleições, né? E vamos lá, né? Democraticamente, né? Fazer nossas escolhas, né? A gente tem aí para votar, né? Primeiro para... Deixa eu procurar aqui, rapaz, já fiz até minha colazinha, viu, pessoal? Primeiro você vai votar para deputado federal, né? Deputado federal, em seguida você vai votar para deputado estadual, seguindo senadores, são dois senadores, tá? Depois vem governador e depois vem presidente, tá certo? Então tá aí, você vai votar para 6 candidatos, tá bom? Na sequência aí, sempre confirmando, né? E fazendo aí, exercendo seu papel democrático aí de votar, né? Os locais de votação, tá, pessoal? Vou passar aqui os locais de votação para vocês, né? Ficar atualizado aí na 44ª Zona Eleitoral aqui de Paulinha, no município do Amazonas, né? Zona Urbana, né? Aqui na cidade, Pantanal, local de votação é Escola Municipal do Anivani, né? As sessões são às 5, às 6, inclusive voto lá na 6, a 12, a 20, a 23, a 25, a 26, a 28 e a 37, tá? Essas são as sessões aí que você vai votar lá na Escola Municipal Dona Ivani, né? E na Zona Urbana aqui na Cidade Alta, local de votação Escola Estadual Frei Mário Sabino. As sessões é a 2, a 3, a 4, a 15, a 16, a 24, a 29 e a 32. Zona Urbana, Bairro Novo, local de votação, Escola Jesus Ferreira, de Oliveira, a 30, a 33, a 34 e a 35, tá, pessoal? Escola Municipal Jesus Ferreira, né, tem também sessões. Zona Urbana, Cidade Baixa, local de votação, Escola Estadual Alberto de Aguiar Corrêa. As sessões são a 1, a 8, a 9, a 13, a 17, a 18 e a 31. Zona Rural, local de votações, a Juricaba, comunidade de Juricaba, sessões 10 e a 11. Local de votação, Teuini, é a sessão 7, tá bom, pessoal? Santa Vitória, né? São Sebastião, Zona Rural, Vitória, na Vitória do Afogado, né? É a sessão 19. No Santa Elias, a 14 e a 22, são duas sessões. No Céu do Mapiá, a sessão 21. Então tá aí, né? Essas aí são os locais de votação aí, né? Para você exercer o seu papel democrático, né? Escolher os seus candidatos, né? Com certeza, cada um já tem os seus candidatos, eu já tenho o meu, você tem o seu, e é respeitar a decisão de cada um, né? Às vezes a gente fica, né, até rindo, porque...

que a gente posta uma certa situação de candidato e os caras ainda vêm no PV, né, para questionar. Pô, a gente tá numa democracia. Né? A gente não tá numa ditadura que. Já pensou se fosse uma ditadura, o cara chegasse com a arma, você ia ter que votar em fulano e pronto. Né? E não, a gente exerce o papel democrático, graças a Deus, né, já nasci nessa área de fazer escolhas. Né? Isso é muito importante para cada um de nós, para cada um dos eleitores, né? Não se sentir pressionado, né? E assim mesmo o cara ainda se sente, porque o cara às vezes posta, alguns não, é bacana, né? Leva na brincadeira, outros questionam porque tu tá votando em certo candidato, e não é assim, né? Eu voto em quem eu quero, eu exerço meu papel de eleitor para quem eu quiser, né? Já tenho meus candidatos, então tudo certo. É isso aí, boa sorte, né, a todos os candidatos, que aquele que ganhar, que venha fazer algo tanto pelo nosso município, que eu moro em Paulinho, adoro Paulinho, né, quanto pelo nosso estado, Amazonas, e pelo Brasil também. Né. Essas escolhas aí tem que ser uma escolha feita com cautela, justamente para que a gente não venha a padecer aí por 4 anos. Né. É isso aí, são 15 horas e 4. 4 minutinhos, 15 horas e 4 minutinhos. E o Mystery Mix aqui, mandando aqui um alô mais uma vez aí a todos vocês que estão nos ouvindo aí através do aplicativo, através do radinho aí, ligado aí no seu carro de som. Rapaz, é bom demais, né? Um abraço aí, meu amigo, que é sim, rapaz. Aquele abraço aí, porque é sim. Sempre ligadinho aqui na nossa programação também. Nosso muito boa tarde, meu amigo, que é sim. Meu amigo Raimundo, rapaz. Meu amigo Raimundo aí. É, Raimundo, tá sempre ligadinho aqui no programa. Nunca mais eu tinha falado, tinha... Né, o seu Raimundo Gabriel aí, que tá sempre ligadinho aqui na programação. Muito obrigado aí pelo carinho, né, audiência. Meu amigo que é sim, já falei. É, quem mais aqui? É, Zenildo Barros aí. Meu amigo Raimundo Louro, flamenguista também. O seu Raimundo Gabriel, já falei aqui, né? Meu amigo Antônio Araújo, Zé Gonçalves aí, o homem da voz de ouro, que é, o que é sim também. Dona Safira. Alô, dona Cleudina, aquele abraço aí, seu esposo. Sempre ouvindo a gente. Meu amigo Deba, Louro Carpinteiro, seu João da Juba, Betinho da Sucã. Né, que tá sempre ligadinho aqui no programa. Meu amigo Raimundo Brasil, toda a família Brasil, seu Bernardo, seu Bajara, sua esposa, a dona Francisca, mãe do professor Isaías. Eita, moçada boa, sempre ligadinho aqui no programa, né? E vamos agora de Cisnando Batista, meu amigo, que é assim, rapaz. É, Cisnando Batista, né? Vamos aí ouvir uma sequência aí de Cisnando Batista, daqui a pouquinho de volta com o Mestre Mix. Vamos lá.

É isso aí, de volta aqui na Rádio Cultura de Paulinho, no programa Mistura Mix. Mandar aqui um alô pro meu amigo Pastor Júnior. É, rapaz, mandar aqui um salve aqui pro meu amigo Pastor Júnior, né, que passou aqui pro Paulinho, né, pregou a palavra, muito bom, né, um amigão da gente aqui do nosso município, né, e sinta-se em casa quando voltar a retornar de novo à nossa cidade, viu, pastor? Um abraço aí pro Pastor Júnior e sua esposa, né, que estão aí, né, longe já de Paulinho, mas com pensamento sempre Paulinho, né, tá, acabei de falar com ele aqui, batendo um bate-papo legal aqui com o Pastor Júnior. Essa aí são 15 horas e 26 minutinhos. Daqui a pouquinho, né, a moça lá da Cena Promotora está vindo aqui, né? 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Cena Promotora, que a moça tá chegando aqui para dar um recadinho já já, viu? 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

0: De volta aqui na Rádio Cultura de Paulinho, né? Tapa na latinha aí, hoje terça-feira, não esquecendo aí, domingo já tem votação, vamos lá exercer nossa democracia, vamos votar em quem a gente achar, né, que deve governar o nosso Brasil, né, o nosso Amazonas. E que seja melhor para o nosso município também, tá? Já falei, acabei de falar os locais de votação aí para vocês, né? Fique bem atento, não perder os horários, né? Para você não perder o seu direito de exercer seu papel democrático, que é votar, tá bom? E escolher o seu candidato aí, que tem aí as melhores propostas aí para o nosso, né? E veja quem, né, pode ajudar aí o nosso município. É isso aí, já estou aqui com a Ávila, né? Já está aqui nos estúdios aqui da Rádio Cultura de Paulinho. Vai falar um pouquinho aí sobre a cena promotora. Boa tarde, Ávila. Seja bem-vinda mais uma vez aqui à Rádio Cultura de Paulinho e ao programa Estromix.
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0: Ainda devolve o troco, né? 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Você que está nos ouvindo aí, você que é do interior, né? Aproveitando aí esses dias de votação, na segunda vocês estão trabalhando, é isso?
1: Estamos, por enquanto sim. Até as então, informações que a gente tem, a gente vai trabalhar na segunda-feira.
0: Então, tá. Sexta-feira estão também. Estão também, né? Sexta. Então tá aí, pessoal, né? 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Renegocie sua dívida ou faça seu empréstimo com aquele juro que cabe no seu orçamento.
1: Isso mesmo. Também quero deixar um recado para quem nunca fez, né? Quem nunca fez empréstimo, que é aposentado ou pensionista do INSS, pode estar tirando aí até R$ 26 mil com a margem atual, né, do INSS, está disponível.
0: Não sei se tu pode me dar essa informação. Esses 26 mil que eles podem tirar, ele cai líquido na conta, 26 mil?
1: Totalmente líquido.
0: Aí paga em quantas vezes, por exemplo, pode escolher até quantas vezes?
1: A gente tem um prazo máximo de 108 vezes.
0: E qual é um prazo assim menor?
1: E o menor é de 12 vezes.
0: Não, mas
1: né?
0: Assim, tem de 48, 60?
1: Tem, vai de 12 vezes a 24, 36, 48, 60, 72 vezes, uhum. 84, 96 e 108 vezes. Temos todos esses prazos disponíveis.
0: Todos esses prazos, né? Com juros. É mensal ou é anual? Como é que é? É mensal, né?
1: Mensal, um juros mensal de 1,85.
0: 1,85 mensal.
1: Juros atual,
0: entendi. E são juros, esses juros eles podem aumentar variando pela inflação ou eles ficam fixos?
1: Não, os juros ele é fixo, levando em consideração o ano, o mês que você está fazendo. Se você faz no ano que os juros está em 1,85, ele vai ser 1,85 até acabar. A não ser que você faça a portabilidade e reduza. Por exemplo, agora nós estamos reduzindo para 1,60. Quem está com juros com mais de 1,60, nós reduzimos para 1,60.
0: Que legal. Então tá aí, né, pessoal? É um juro bom, né? É um juro que não tem, acredita, em banco nenhum, a não ser no banco deles aqui. Então, procura aí, porque dá para você pagar, com certeza. Com um juro desse aí, já pensou, o cheque especial hoje de outros bancos aí é quase 10%. Né? Então, fica bastante caro aí. Mais alguma coisa, Ávila?
1: Também deixar um recado para os nossos amigos CLT, né, que trabalham de carteira assinada. Também estamos fazendo um empréstimo consignado. Para o CLT, nós não temos um valor fixo, porque depende muito do salário que a pessoa recebe. Então, a gente só sabe fazendo a simulação, que é totalmente grátis, sem compromisso nenhum, não cobramos nada.
0: Se a pessoa receber tipo um salário mínimo, ela pode tirar até quanto?
1: um salário mínimo varia do quanto o pagador dela libera, né? O contratante dela. Mas varia de 6 a 7 mil.
0: Ah,
1: é um pouco diferente do consignado para o INSS.
0: Ah, entendi. Então tá aí, pessoal, né? Já dá para você correr aí, ir na cena promotora, né? Você pedir mais alguma informação lá presencial,
1: exatamente,
0: que até melhor, né?
1: Você vai lá presencialmente, nós explicamos, tiramos todas as suas dúvidas. Tem gente que tem dúvidas diferentes, né? Às vezes é sobre documento. Ah, eu não assino, eu posso fazer? Pode, se você não assina, tem um filho, um neto, um irmão, você pode fazer, chama a pessoa para ir com você até o escritório, para nós explicarmos e a pessoa assinar por você.
0: Mas se ela não assinar, ela pode... Tem a impressão digital do dedo?
1: Tem. Só que aí ela precisa do que nós chamamos de rogado, que é um familiar de primeiro grau para ser um testemunha, né? Do que ela está fazendo. Mas a testemunha em nenhum momento vai ser responsável pelo empréstimo. Tem gente que pensa, né? Ah, e se ele morrer eu vou pagar? É. Não, isso não acontece. O consignado com o INSS, se chegar a pessoa falecer, né?
0: Encerra, né?
1: A dívida é do banco para eles, que existem os juros, né? Para cobrir essa, esse
0: risco. Mesmo. Isso aí eu sei. Até teve um tempo aí que eu tava conversando com uma pessoa lá de Manaus que morreu um tio meu, né? E ela queria, porque queria, minha tia queria pagar, né, a dívida que ele deixou no banco, né? Aí ela queria, na verdade, ela foi lá para negociar e o gerente, até o gerente, né, que nem podia fazer isso, mas ele explicou: não.
1: Não é necessário.
0: Senhora, necessário, porque exatamente, ele faleceu.
1: E o banco
0: tem
1: risco, né?
0: Seguro para isso. E o banco também não vai deixar de receber, né? Alguém vai pagar.
1: Alguém vai pagar.
0: Quem vai pagar é outros clientes que vão fazendo empréstimo, o jurozinho aumenta um pouquinho e eles vão pagando. É assim. Então, pessoal, procure aí a cena promotora, né? Falar, busque aquele dinheiro aí com aquele juro de 1,60.
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0: 1,85. Então tá aí. Menos de 2%, isso é muito bom.
1: Né?
0: Corre lá. Mais alguma coisa?
1: Só isso mesmo.
0: Só isso mesmo? Então tá aí, pessoal, corre lá, viu? Vamos deixar uma música aqui bacaninha aqui pra vocês.

É isso aí, pessoal, de volta aqui na Rádio Cultura de Paulinho, no programa Estúdio Mix, né? Atender aqui os nossos ouvintes aqui, o pessoal que estão pedindo música aí. Daqui a pouquinho tem plantão e a Pit, né? É, Forró Boys, rapaz, estão ligadinhos aqui no programa também. Nosso muito boa tarde a todos vocês, muito obrigado aí pelo carinho, audiência. Meu amigo que assim já coloquei, Cisnando Batista, seu Raimundo Gabriel também, que não perde a programação. Nosso muito obrigado aí pelo carinho. É, também no oferecimento aqui a todos os nossos amigos aí que estão na escuta aqui da programação, muito obrigado aí pelo carinho, audiência. Também quero mandar aqui um alô lá pro ramal dos amigos, rapaz, ramal dos amigos, mandar um salve aqui pro ramal dos amigos aqui. Também aqui pro meu amigo secretário de obras aí, Zenir Barros, né? Tá fazendo aí um trabalho lá no ramal, né? Onde tem várias casas, né? Vários amigos nossos moram lá, né? Tem casa, tem sítios, né? Agradecer a Prefeitura Municipal de Paulinho, né? Pelo trabalho que estão realizando lá no ramal. Muito bom, né? O ramal que fica na estrada do Macuti. Ramal dos amigos aí recebendo a terraplanagem aí, ficando tudo bacaninha aí para melhoria aí das pessoas que já residem aí. Um abraço aí pro seu Mimi, né, que tá sempre na escuta aqui da programação também, a toda moçada aí. Alô, Roger Van, Ronilton, toda moçada aí do ramal, né? Isso é muito importante aí pra gente, né, que tem alguma casa, tem sítio, né, pra gente ir. Isso é muito bom. Um abraço aí todo especial, uma ótima tarde a todos vocês. Essa aí, deixa eu ver aqui, rapaz, vamos de música, uma sequência musical. Daqui a pouquinho de volta com o Mistura Mix, vamos lá.

0: É isso aí, de volta aqui na Rádio Cultura de Paulinha. Agora a gente vai de comercial, né? As pessoas que nos ajudam aqui na rádio, agora de comercial. Vamos lá.
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6: É isso aí, de volta aqui na Rádio Cultura de Pauini, no programa Extremix, né? Hoje eu nem pedi a oração da tarde, tá? Agradecendo aí a cada um de vocês pelo carinho, audiência. Amanhã, se Deus quiser, estarei de volta com a programação. Beijão no coração, fique com Deus e até amanhã, se Deus quiser.
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0: Obrigado, meu velho.
1: Obrigado, meu mano.
0: Ô, rapaz.
2: Uma salva de palmas pro Luan Santana aí, galera!
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1: Outra! É o verso apaixonado.
2: Essa é doída, hein, Vitão?
1: Essa dói demais.
2: Essa machuca demais.
1: Até

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2: Isso é mais um sucesso?

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1: Murilo Ruf, senhoras e senhores.
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